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0: 16 graus.

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0: 16 graus.

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0: 17 graus.

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0: 18 graus. 88.1. 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

Olá, seja muito bem-vinda a este ponto de encontro. Cá estamos, já ultrapassamos o meio do mês, daí a pouquinho estamos em setembro. Mas bem, vamos acalmar, relaxar e ouvir boa música. E hoje começamos com uma delícia. Ora, escute.

E então, gostou deste fado? É lindo, não é? Ele chama-se Duarte Lisboa e a música Fica Comigo, Amor. Então fique connosco, até ao final temos coisas boas para lhe oferecer.

0: Estamos numa onda de música nova, depois de Duarte Lisboa, também David Days, com o Vizinho e ainda Noble Desesperado. O Dr. Jorge Cosme já está em linha, vamos então atendê-lo.
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0: Ora, o Dr. Jorge Cosme já está connosco mais uma vez. Doutor, seja aqui bem-vindo a este espaço de hipnose. Se na semana passada falámos de autismo, hoje vamos falar de algo que eu acho que também não é muito comum. Há quem diga que sim, mas será que é possível hipnotizar animais?
2: Antes de mais nada, deixe-me cumprimentar. Como está? Espero que esteja tudo bem, Helena.
0: Está tudo.
2: Assim como todos aqueles que neste momento nos ouvem. Mais uma pergunta realmente que não é de fácil resposta, porque há quem diga que sim, mas a minha ideia, aquilo que eu tenho em termos de experiência, como é óbvio, eu nunca me direcionei para essa vertente, não é? De qualquer das formas, eu creio que não é possível hipnotizar animais da mesma forma que nós hipnotizamos as pessoas.
0: Uhum.
2: Mas isto é a minha opinião, eu não sei se realmente...
0: Há quem
2: porque
0: diga
2: já
0: que as
2: histórias...
0: galinhas... Há quem diga que as galinhas são fáceis de hipnotizar.
2: Sim, mas isso é uma técnica que não tem nada a ver com a hipnose. Porque, repara, os animais, eles carecem de capacidades verbais e complexidades psicológicas para que possam ser, digamos, para que possam entrar em transe.
0: Exatamente.
2: Percebe?
0: Será que eles compreendem aquilo que nós dizemos?
2: É assim, cá está, o meu ceticismo reside precisamente nisso. Como eles não têm capacidades verbais, ou seja, eu não posso dizer a uma galinha durma, vai dormir e agora vais correr e agora vais saltar, ela não vai entender aquilo que eu estou a dizer, porque ela, cientificamente até agora, não está comprovado que os animais, cá está, tenham precisamente toda a capacidade de entenderem ao nível sensorial uma forma equiparada com as dos humanos.
0: Uhum.
2: De qualquer das maneiras, o que acontece é que os animais têm um certo e determinado comportamento quando eles sentem um perigo iminente muito, muito grande. E muitas vezes aquilo que nos humanos nós falamos por congelar, não é?
0: Uhum.
2: Ficamos parados, estáticos, acontece-lhes também um bocado isso aos animais, e isso chama-se a imobilidade tónica. E como a Helena me falou das galinhas, não é?
0: Uhum.
2: Isto no fundo, o que é a imobilidade tónica? É precisamente um estado involuntário de paralisia temporária que ocorre quando certos animais enfrentam a tal ameaça extrema do qual não conseguem fugir. Por isso é um mecanismo de sobrevivência.
0: Sim, sim, mas isso vê-se com frequência.
2: Exatamente, então o que é que se faz, por exemplo, para provocar esta tal imobilidade tónica? Por exemplo, ao nível das galinhas e até das outras aves, se nós conseguimos pô-la imobilizada,
0: uhum,
2: e se desenharmos uma linha reta de giz no chão à frente do bico dela, a galinha continua a mesma, como se estivesse num estado catatónico durante algum tempo.
0: Ah?
2: Ou seja, fica parada, fica ali, vai atrás sempre, segue sempre o risco. No fundo, pois, claro, pois as pessoas que não sabem dizem que a galinha está hipnotizada, mas não, é assim, isto é realmente um estado involuntário que é provocado no animal. Por exemplo, nos sapos. Os sapos, se nós colocarmos estes animais de barriga para cima, e se começarmos a exercer uma leve pressão no peito ou na barriga, eles ficam também precisamente num estado precisamente parado, como se estivessem mortos. Mas é como eu digo, no fundo, esta imobilidade tónica pode servir realmente... para explorar um estado de passividade devido aos reflexos biológicos que eles têm, não é? Nomeadamente os gatos e os cães, que é ligado, no fundo, estes reflexos biológicos à infância deles. E isso provoca o relaxamento, como, por exemplo, os gatos. Se pressionarmos suavemente a nuca de um gato, este vai simular o transporte da mãe enquanto ele era criança, e isto vai ativar no animal uma resposta neurológica de imobilidade passiva, ou seja, ela fica mais dócil, sim, no gato, sim, fica, sim. Percebe? Os cães, exatamente a mesma coisa. As técnicas de relaxamento, há técnicas realmente de relaxamento profundo guiado, até de musicoterapia e toques específicos que ajudam a reduzir drasticamente o stress e a fobia, e até de ruídos fortes, como os estalidos de foguetes, e que põem os cães em stress. Aquilo que é realmente hoje descoberto por pesquisa acaba, no fundo, por depois as pessoas dizerem que isto é, os cães estão hipnotizados, ou os gatos. Não, não estão. Eles estão realmente relaxados, estão num estado realmente alterado na consciência deles, mas isto não é, a gente não vai dizer a eles, deita-te, agora dorme, agora relaxa, agora não. Tem que ser por certos determinados toques ao longo do curso, ou então certos sons, que no fundo vai reduzir o stress e a fobia. E isto hoje em dia, já em certas determinadas, digamos, clínicas veterinárias, eles já utilizam muito este tipo, digamos, de técnicas, não é? Para poderem relaxar os animais e reduzir o stress durante os exames médicos, evitando assim de os anestesiar. Mas isso ainda está muito,
0: estamos
2: muito
0: longe.
2: Pouco divulgado. Sim, estamos um bocado longe, porque, repara, isto, a ciência não para, a tecnologia também não, e cada vez mais nós vamos descobrindo a nossa própria essência, não é? E também há quem se dedica aos animais e vão descobrindo, pronto, este tipo de práticas que também se podem aplicar a eles. Não vamos dizer que é hipnose, mas que serão, pronto, técnicas que se utilizam para relaxamento dos animais.
0: Pois, reza porque eles lenda. Também entram em stress.
2: Sim, sim, sim, sim. Repara, um cão, ou o cérebro de um cão ou de um gato, não tem a mesma, digamos, dimensão, vamos falar, cognitiva de uma galinha. Por isso é assim, há que adaptar. Agora, isto, eu estar a tranquilizar o meu cão, não estou a hipnotizá-lo. Então, realmente, acalmá-lo. Não quer dizer que a consciência dele não seja alterada, mas não vamos, pronto, a esse ponto. Por enquanto, não há, em termos de registros científicos, uma resposta muito cabal que os animais possam ser hipnotizados.
0: Mas estava a dizer, reza a lenda que...
2: Pois, mas a lenda que os monges budistas que conseguem hipnotizar os tigres. Mas eu, é como lhe digo, cientificamente nunca li nada que demonstrasse isso. De maneira que, pronto, a hipnose tem muitas coisas no imaginário das pessoas, não é? De maneira que isso também é talvez alguma história ser contada, no fundo, para poder aumentar ainda esta carga mágica.
0: Faz parte
2: que é,
0: da magia, exatamente.
2: Que hipnose, exatamente.
0: Muito bem. Pronto, doutor, estamos conversados para a semana a mais. Eu desejo-lhe que realmente passe uma semana fantástica e que de hoje a 8 dias cá nos encontraremos.
2: Obrigado, e igualmente, também para a Helena e para todos aqueles que nos estão a ouvir. Vai o meu abraço, uma excelente semana também para vocês.
0: Obrigada, igualmente.
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0: E então está a gozar as suas merecidas férias? Ah, eu também ia. Mas não pode ser. Por isso aqui estou, com todo o gosto, a fazer-lhe companhia.
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1: É a segunda parte desta primeira hora do Ponto de Encontro. Seja muito bem-vindo, só agora entrou em contacto connosco. João Pedro Paes é o senhor que abre esta parte, esta segunda parte. Depois, o doutor Paulo Lourenço vem falar-nos sobre leis, direitos e deveres.

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1: Seja bem-vindo a mais uma edição do Legalmente Falando, todas as semanas neste horário, e o jurista e fiscalista Paulo Lourenço deixa aqui respostas a dúvidas dos ouvintes. Esta pergunta é muito curta, Paulo, e que tem a ver possivelmente com, porque não há aqui a explicação, a pergunta é muito direta, são duas linhas, tem a ver com aquilo que nós hoje muitas vezes vemos na televisão, e vou fazer a pergunta que é: o que significa na prática uma pena de prisão suspensa e que efeitos práticos tem na vida de uma pessoa? Presumo que isto seja uma pergunta derivada nos casos que todos os dias ou todas as semanas nos entram pela televisão adentro.
2: Bom, a suspensão, como o próprio nome diz, significa que se uma pena está suspensa, quer dizer que não vai ser cumprida. O período de suspensão determinado pelo tribunal tem um determinado prazo, 2 anos, 3 anos, 4 anos...
1: Ou seja, quando ouvimos falar de 2 anos de pena suspensa, exatamente, é o prazo dessa suspensão.
2: Exatamente, pronto. O que é que acontece? Se durante esse período não há nenhuma anormalidade, se a pessoa não viola nenhuma regra inerente, ou seja, se cumprir com todos os deveres, a própria decisão judicial que determina isso pode impor determinados deveres de conduta à pessoa em concreto, se não houver violação nenhuma dessas regras de conduta, se não houver na prática de nenhum outro crime, é como se nada tivesse existido. O melhor exemplo para isso, se calhar, apesar de aqui se falar na componente criminal, acontece também no domínio rodoviário. Por exemplo, toda a gente sabe que, muitas das vezes, por práticas de infrações rodoviárias, a pessoa fica com inibição de conduzir de um período de 30 dias, por exemplo, não é? Mas a decisão acaba por dizer que esta pena fica suspensa durante um período de 180 dias. O que é que isso significa? Que se durante 180 dias a pessoa não praticar mais nenhuma infração rodoviária, grave ou muito grave, significa que aquela infração desaparece e, portanto, a pessoa não tem nenhum prejuízo com
1: fica
2: isso.
1: Fica com a ficha limpa,
2: fica
1: digamos assim.
2: Fica com a ficha limpa. Na parte criminal é exatamente a mesma coisa. No fundo é a sociedade estar a dar uma nova oportunidade à pessoa para se reabilitar. Toda a gente tem direito a errar, praticou um erro, foi condenado por isso, foi efetivamente punido, mas essa punição fica em suspenso até durante um determinado período para ver como é que a pessoa se comporta durante esse período. Se tudo correr bem, a pena desaparece e tudo se passa como se nada tivesse acontecido. Se efetivamente a pessoa voltar a prevaricar, bom, nesse caso concreto, o mínimo que lhe pode acontecer é ir ter que cumprir aquela pena.
1: Mas no caso concreto desta pergunta, acrescento eu agora, os efeitos práticos na vida de uma pessoa, a pessoa faz a sua vida normal.
2: Vida normal, sim.
1: Não, mesmo com viagens para o estrangeiro, para aqui e para ali, não havendo aqui medidas de coação ou outras proibições.
2: Faz vida normal.
1: É uma vida normal. Tem apenas que não cometer infrações ou crimes.
2: Exatamente, é isso mesmo.
1: Muito bem, fica a explicação. Paulo, até de hoje, 8 dias.
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3: E assim se vai andando no nosso país, pouco a pouco, passinho a passinho. Nós também vamos andando por aqui, passinho a passinho, saltitando de nota musical em nota musical, esperando que elas sejam do seu agrado.

Assim era meu pai. Criatura maravilhosa. Órfão desde os 9 anos, passou a viver com familiares, peregrinando de casa em casa. Justamente com a tia mais indesejada por todos, foi que ele ficou mais tempo. Muito ligado a questões religiosas, chegando ao fanatismo, obrigou o menino a seguir a doutrina a que se afervorava, mediante ameaças de toda sorte. O garoto não entendia muito bem como Deus, na qualidade de pai, podia castigar seus filhos da forma que lhe narrava a tia. Cansado de não ter seu próprio ninho e sentir que vivia em lar alheio, como alguém que criava dificuldades, um belo dia, ele deixou tudo para trás e partiu. Conheceu de tudo pelos caminhos percorridos. Lutas, frio, fome, mas também aprendeu coisas boas e muitas profissões. Adulto, chegou a um recanto do Paraná, onde foi fisgado pelo coração. Ela era bela e de uma família muito rica, uma verdadeira princesa. Mas nada o desanimou. Depois de muitos embates com a família, que resistia àquela união de uma pessoa sem raízes com o tesouro que era a filha, ele conseguiu realizar seu intento. O amor era recíproco, e ela compartilhou pobreza, dificuldades e muitos filhos, 10 ao todo. Certa feita, através de um amigo, ele recebeu um livro. O título era sugestivo: O Céu e o Inferno, de autoria de Allan Kardec. Conceitos da infância retornaram à lembrança. O que conteria aquele livro? A primeira leitura lhe desvendou um mundo novo, sem preconceitos, sem ameaças. A partir de então, passou a ver a vida com outros olhos. Buscou mais leituras afins e tornou-se um defensor das ideias que apontavam para uma vida plena neste mundo e depois da morte. A princípio, aquelas ideias assustaram um pouco a sua princesa. Contudo, a explicação racional fez com que passasse a simpatizar com elas. Dentro dessa nova filosofia de vida, ele educou seus filhos. Fez questão que todos frequentassem a escola, formando-os para o mundo. Quando os anos se somaram, começou a pensar no que deveria deixar como legado aos filhos. E lhes disse: "Meus filhos, não tenho dinheiro para deixar como herança a vocês. No entanto, eu desejo lhes deixar a lição da honestidade, do trabalho honrado, também do estudo continuado e das lições da moral do Cristo. O saber na mente e o amor do Cristo no coração será minha herança abençoada para cada um de vocês." O tempo rolou, os anos se sucederam. Hoje, todos os filhos daquele dedicado pai são adeptos da doutrina que ele legou pelo ensino e pelo exemplo. Todos eles passaram pelos cursos universitários e pós-graduação em diversas áreas. Tem tudo o que ele jamais teve. Embora conhecesse mais que a média de pessoas de sua época, pois que era um leitor inveterado. Hoje, 21 netos e os vários bisnetos prosseguem nesse mesmo caminho de estudo e trabalho, dentro das rígidas regras da moral do Cristo. Criatura maravilhosa esse meu pai, homem de visão, de decisão, um semeador de muitas vidas, um cultor do saber.

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2: As salas de cinema do Liria Shopping reabriram sob sugestão da exibidora Nós Cinemas, substitui a Cinema Place. Sai cinema desde o mês de janeiro deste ano, depois da empresa ter encerrado a atividade em Leiria. O Liria Shopping volta agora a exibir filmes a partir de 14 de agosto. A Sandra Alcobaça vai chegar ao mercado com uma produção que cresce este ano 4%, essa é a previsão da Associação de Produtores. A colheita já arrancou, entretanto, apesar das condições climatéricas adversas, a produção global vai registrar um crescimento que pode chegar aos 4%, o mínimo crescimento previsto na ordem dos 2%. A informação é divulgada pela Associação de Produtores de Maçã de Alcobaça, com a produção por produtores a ter, no entanto, uma quebra, isto por causa do aquecimento registado não só durante os meses de crescimento dos frutos, na primavera e também no verão, mas também durante o inverno, que condicionou, assim, a acumulação das horas de frio necessárias para a produção, que ainda assim vai crescer este ano, ainda que fique aquém esse crescimento daquilo que estava previsto inicialmente. Um encontro de titãs na Praça da Criatividade marca o arranque da edição deste ano do Festival de Ópera de Óbidos. Tem o tema Luz e Trevas, com um repertório lírico ao património histórico da vila. Em setembro, o lema Luz e Trevas está presente no programa, que começa no dia 5 com uma gala que se chama Encontro de Titãs, com a Orquestra das Beiras, dirigida por Jan Viserpa. Os solistas Inês Simões, Susana Gaspar, Beatriz Patrocínio, Cátia Moreso, João Barbas e André Henriques. Criado em 2004, o festival é desde 2023 organizado pela Banda de Alcobaça, Associação de Artes, em parceria com o município depois de uma interrupção entre os anos de 2011 e 2023. Os bilhetes estão à venda na Blue Ticket ou no Convento de São Miguel de Gueiras. A Agência Portuguesa do Ambiente informou que vai abrir um período de discussão pública de alteração dos planos de intervenção para várias praias, incluindo São Pedro de Macedo, em Ovar, mas também Pedrógão Grande, em Leiria. Neste aviso publicado em Diário da República, a APA dá conta que o período de discussão pública para a alteração dos planos de intervenção se vai estender por 30 dias úteis. Durante o período de discussão pública, os interessados podem apresentar observações e sugestões por escrito através do correio ou do portal Participa, dirigidos à Agência Portuguesa do Ambiente.
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9: E tal como prometemos, cá estamos então para a nossa segunda hora. Obrigada por se manter connosco. Vamos então falar com o Dr. Fernando Figueiredo.
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9: Ora, como acontece semanalmente, temos connosco o Dr. Fernando Figueiredo para nos falar sobre saúde. Doutor, seja muito bem-vindo.
11: Ora, as minhas saudações para si e para quem nos escuta.
9: Então, vamos, para já vamos caminhar por uma estrada qualquer e saber o que é que por vezes acontece.
11: As estradas é a nova residência do local de nascimento, não é? É a ambulância no mortal e a estrada não sei quantos.
9: Pronto, é original.
11: É o que vai constar, se calhar, na cédula pessoal das crianças, não é? Em muito curto prazo. E, mais uma vez, por incompetência governamental, não é? A falta de coordenação entre os hospitais e, sobretudo, não aceitarem uma parturiente de baixo risco. Ou pior ainda, mandá-la para quilómetros de distância e depois o parto fazer-se na ambulância. Não seria mais lógico deixarem ao menos entrar os bombeiros e fazerem o parto nos hospitais? Eu não acredito que não haja lá um médico num hospital que não assuma aquela intervenção. Mas não seja com a ajuda dos bombeiros. Porque o que está a ser feito não tem lógica. Não tem lógica nenhuma. Aliás, eu acho que em termos de sugerir que as mulheres, para garantirem devidamente os seus direitos, só vão conseguir se formarem um partido e não andarem às migalhas de cargos ou nomeações dos partidos existentes. Porque os partos e as agressões terminadas em óbitos são mais que suficientes para as mulheres tomarem uma atitude bem séria. Não venham com a história de que um partido só de mulheres é segregação de género. O que está a acontecer, e repito, feito de forma camuflada, é a verdadeira segregação praticada por partidos que nos têm desgovernado. Para terminar, este Parlamento não presta. Só discutem a vida uns dos outros. Cuidarem dos problemas dos portugueses é pouco. Mas quando fazem uma legislação, regra geral, é para protegerem a um amigo do partido ou aos seus familiares. Acho que isto já chega de incúria.
9: Vamos
11: ver. É governos uns atrás dos outros e ninguém toma a mão disto.
9: Vamos ver o que é que vai acontecer daqui para a frente.
11: Nós estamos insistindo.
9: É verdade. Bom, e depois da estrada, vamos para locais talvez mais simpáticos. Beriberi, o que é isto e porquê é que as pessoas se queixam? Porquê é que acontece? Isto era no tempo quando nós andávamos nas caravelas, não é?
11: É a falta de vitamina B1. É mesmo, é precisamente este tipo de patologia. A tiamina existe praticamente em muitos alimentos. E quando esta está carente, o assunto pode-se começar a tornar preocupante. Haverá excesso de bebidas alcoólicas. O alcoolismo é uma delas. Haverá alguma má absorção do intestino? Temos que ver as causas. Podem estar aqui várias situações para que esta vitamina falte, que não há lógica para ela faltar, pois medicamentos ricos nesta vitamina, temos como, por exemplo, a aveia, a cevada, a gema de ovo, as abóboras, os quiabos, couve-flor, o milho, as amêndoas, as ervilhas também, podem ser comidas até com os ovitos, como gemas de ovo. E, se quiser, ainda tem o meio super sol, é rico nesta vitamina.
9: Ainda é comum o beriberi?
11: De vez em quando ainda aparecem pessoas com falta desta vitamina, precisamente pelas causas que eu apontei. Ou há uma deficiência no tubo digestivo, sobretudo no intestino, para não absorver. Ou então o alcoolismo é muito responsável por ela, excesso de álcool.
9: Muito bem.
11: Para o seguinte, a pessoa que tem este problema, para já, e durante um tempo largo, nem um cheiro do álcool. Que é aqui, as pessoas alcoólicas estão muito sujeitas à falta desta vitamina.
9: E porque se falou em vitaminas, eu pergunto, quais são os sintomas da falta de vitamina B12? Pode ser dor de cabeça, fraqueza, irritabilidade ou oscilação de humor? Isto pode acontecer?
11: Acontece garantidamente uma, ou para não dizer quase todas, anemia. A falta da vitamina B12 leva à anemia. Pode levar também à quebra de plaquetas. Tudo aquilo que acabou de dizer, depois é uma constante. A pessoa não tem forças, não tem energia, porque as anemias provocam isto.
9: Então, agora, porque a anemia, pode-se comer beterraba? Vai colmatar alguma situação ou nem por isso?
11: A vitamina B12 nós encontramos na beterraba, bastante. Encontramos no tomate. Aliás, também encontramos a vitamina B12 praticamente em quase todos os alimentos. Em muitos alimentos, queria eu dizer. Na chama de ovo. Há aqui um assunto que eu tenho que falar, que é muito importante. As pessoas do grupo sanguíneo O não podem ser vegetarianos. Precisam de carne vermelha uma vez por semana. Porque senão não fixam a vitamina B12. Há aqui uma reação química, de bioquímica no organismo. Se este grupo de pessoas, a não ser que tenha um progenitor em que lhe passou uma influência, um dos progenitores será, e que lhe passou uma grande, grande carga do A. Ele tem o O, mas muito por dentro, como costuma dizer, é A. Mesmo assim, esses, a probabilidade de virem ter uma quebra da vitamina B12, se não comerem mais que não seja ovos, e refiro-me à gema, garantidamente vão ter problemas com a B12. As pessoas do grupo O não podem ser vegetarianas. Basta comerem carne uma vez por semana, é mais que suficiente, mas é a carne vermelha, não é a carne branca. Podem comer a carne branca, se gostarem, porque o grupo O é um grupo que é caçador, coletor, por conseguinte é um grupo que tem que, na sua essência, comer carne. Agora, os restantes grupos, em princípio, podem ser um pouco mais vegetarianos. O grupo B também, de vez em quando, tem que absorver carne vermelha, sobretudo o borrego ou o carneiro, de quando em quando já não será com aquela necessidade imperiosa que tem o grupo O. Quanto ao A, pode ser vegetariano, em princípio, praticamente vegetariano, até em alguns casos até vegano. Caso contrário, chama a atenção que a vitamina B12, quando há falta, temos muitos problemas de saúde. Vamos ter muitos problemas de saúde em cadeia. Inclusivamente as células cancerígenas, por falta desta vitamina, podem se disseminar. Mas também, hoje em dia, há a moda das vitaminas.
9: Sim. Suplementos? Está a falar em suplementos?
11: Sim. E o excesso de vitaminas provoca cancro pulmonar.
9: Então, e também o suplemento do magnésio? Isto faz alguma coisa aqui em fraqueza, em irritabilidade, em dores de cabeça?
11: A falta de magnésio no organismo, vai provocar problemas musculares e, sobretudo, ao nível cardíaco, pode ter uma grande palavra a dizer. Fazer uma suplementação de magnésio em Portugal é importante. O selênio e o magnésio, porque nós temos carência destes dois minerais. As tâmaras de Israel ou da Tunísia são ricas nestas duas coisas. Eu consigo, é uma forma das pessoas se fazerem uma suplementação sem ter a necessidade de estarem a tomar isto diretamente. Porque o magnésio, que podemos tomar, atenção, quando se toma magnésio é preciso tomar a infusão de quebra-pedras. O magnésio vai sempre em excesso fazer alguma litíase renal.
9: Mas há vários tipos de magnésio, não é?
11: Eu refiro-me a todos os tipos de magnésio.
9: Okay.
11: O magnésio no rim tem uma palavra a dizer muito grande, do ponto de vista nefasto. E por conseguinte, os citratos, os não sei o quê, todas as formas de magnésio, enquanto escolham lá, que lhes dê mais jeito, por excesso, vai garantidamente criar litíase renais. E, por isso, eu aconselho quem toma magnésio tomar infusões de quebra-pedra. Uma infusão de quebra-pedras é muito amarga, juntem-lhe um pouco de stevia, que é para ficar a coisa mais apaladada.
9: Certíssimo. Bom, e para já, sobre vitaminas estamos conversados, falamos agora da berinjela. A berinjela
11: esta
9: parece
11: pontinha
9: que não é comum a todos os grupos sanguíneos, certo?
11: É verdade. O grupo O não a deve ingerir, mas é excelente para o grupo B. Eu costumo dizer que a berinjela é a abóbora do grupo B, porque o grupo B também não deve comer abóboras. Esta plantinha é originária das Antilhas, também da África, em cataplasmas, por exemplo, escaldadas e aplicadas, têm propriedades resolutivas, em infecções de pele, picadas de mosquitos. Também a infusão dela, a cozedura da berinjela, tomar o líquido melhora e ativa a secreção urinária, com sinta ajuda a eliminar os cálculos da bexiga e da vesícula. Cá está, um suco também para complementar aquilo que nós há bocado falámos, de excessos da toma de magnésio, ou a toma de magnésio, não é só por excesso, vai ajudar as litias, as pedras, que podemos dizer assim, para que nos percebam melhor, sobretudo dos rins. Ao pequeno almoço, tomar umas duas ou três boas colheradas de sopa de berinjela, batido com água, pode ser um riquíssimo produto para tratar o colesterol, triglicerídeos e diabetes. O ácido cafeico e flavonoides ajudam a combater o envelhecimento, também facilitam bastante no tratamento ou no impedimento do cancro do intestino, tem propriedades antimicrobianas, conseguinte tudo quanto seja, é um bom limpador do nosso organismo, também neste sentido. E para terminar, lembro que o grupo O não deve comer esta planta.
9: Por isso, a berinjela somente para o grupo A, B e AB.
11: O grupo A. Há pessoas do grupo A, se tiverem alguma mistura de O, também não gostam da berinjela.
9: Eu
11: o organismo a dizer, não metas cá dentro isto, não é a minha praça.
9: Eu detesto berinjela.
11: Detesta?
9: Detesto.
11: E é do grupo A.
9: Sim, mas os meus pais são grupo O.
11: Pois, está a ver?
9: É, detesto.
11: Está a ver que a natureza é sábia?
9: Acho aquilo super amargo, horrível, horrível.
11: Por conseguinte, a berinjela para o grupo O, eu também atesto, sou o grupo O, não é fruto que se cheira, como eu costumo dizer.
9: Exato.
11: Porque a berinjela é um fruto.
9: Pois, acredito que seja, mas é um fruto muito mau.
11: As pessoas conhecem que a berinjela é um fruto.
9: Ai, mas sabe
11: flor,
9: muito mal.
11: É o seguinte, forma-se depois de uma flor. É utilizada como legume, não deixa de ser cientificamente considerada um fruto.
9: Muito bem, doutor. Bom, e parece que hoje já estamos subejamente informados. Vamos embora para voltarmos de hoje a 8 dias.
11: Subejamente nunca estamos.
9: Sim,
11: mas o tempo da rádio é que nos limita.
9: Mas também é, quando é muita informação, também não se consegue absorver tudo, não é?
11: Absorver. Bom, seguinte, olha, foi um prazer estar consigo, para os nossos ouvintes, e até para a semana.
9: Até para a semana.
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9: Se por acaso necessita de algum conselho do Dr. Fernando Figueiredo, ou, quem sabe, do Dr. Paulo Lourenço, alguma dúvida, ou até do Dr. Jorge Cos, pode ou deve ligar ou enviar mensagem para o 917-22-6580.

0: E agora está na hora do Minuto Verde.
1: Minuto Verde, uma parceria com a Ágora Associação Ambiental. A produção de roupas novas requer uma quantidade significativa de recursos naturais, como água e energia. Optando por roupas em segunda mão, ajuda a preservar esses recursos preciosos, que são essenciais para o futuro do nosso planeta. Além disso, o fabrico de roupas envolve frequentemente produtos químicos prejudiciais que poluem o meio ambiente, o que pode ser evitado ao escolher roupas usadas.
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0: Estamos quase de saída desta nossa primeira parte da segunda hora do Ponto de Encontro. Fique connosco, esteja onde estiver, a viajar, a passear, a descansar ou até, quem sabe, a trabalhar. Por aqui pode ouvir boa música.

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0: fazia. E agora, não vamos perder mais tempo, vamos já receber a Isa Tudela e a linha Deco.
1: Saudações a todos os consumidores que acompanham mais uma rubrica em parceria com a Tech Centro. A partir de 31 de julho e de acordo com a Diretiva Europeia, os consumidores deveriam beneficiar de um acesso mais fácil à reparação de produtos como aspiradores, máquinas de lavar a roupa, frigoríficos ou equipamento eletrónico. Porém, em Portugal, essa diretiva ainda não foi transposta, nem há sinais de que o processo esteja em curso, ou seja, no presente nada deverá mudar. Esta diretiva estabelece um conjunto de regras que pretende promover e facilitar a reparação de bens, incentivando a um consumo mais sustentável. Destaca-se aqui a introdução de um novo direito à reparação, que permite aos consumidores que possam solicitar reparações diretamente ao fabricante, caso o defeito surja ou se torne aparente fora da garantia. A obrigação de reparação dos produtos aplica-se sempre que existam requisitos de reparabilidade previstos na legislação europeia de concessão ecológica, abrangendo aqui então as máquinas de lavar a roupa, a máquina de lavar e de secar roupa, máquinas só de lavar a louça, frigoríficos, ecrãs eletrónicos, equipamentos de soldadura, aspiradores, telefones, tablets, telemóveis ou servidores. Com a implementação destas novas regras, os consumidores poderão aceder mais facilmente a peças sobressalentes, manuais de reparação e informações, solicitar aos fabricantes que reparem os seus produtos quando o defeito surgir após o fim da garantia legal, portanto dos 3 anos. Neste caso, os fabricantes têm de o fazer gratuitamente ou a um preço razoável e ver a garantia legal também prolongada por mais um ano, caso optem por reparar em vez de substituir um produto avariado durante a garantia. Os consumidores poderão também optar por recorrer a oficinas de reparação independentes, sem perder os seus direitos, sendo que os fabricantes não podem recusar-se a reparar este produto pelo facto de já ter sido reparado por outro reparador anteriormente. A DEC considera que faltou efetivamente ambição às medidas e que poderiam aqui tornar a reparação a primeira opção dos consumidores e o real impacto desta diretiva na vida dos consumidores dependerá igualmente das medidas que sejam tomadas pelos Estados-membros para promover a reparação acessível. Tal como a DEC comunicou ao Governo, defendemos aqui medidas a adotar em Portugal que não se possam cingir só a campanhas de informação e que possam reduzir aqui os custos da reparação para os consumidores. Se precisar de mais informação da nossa parte, já sabe, a DEC Centro está disponível, basta contactar-nos para o 239-841-004 ou através do endereço eletrónico deco.centro@deco.pt. A DECO, sempre consigo.
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0: talvez dos maiores êxitos de Matias Damásio, O Nosso Amor. Estamos na reta final deste ponto de encontro, mas claro que temos sempre a nossa amiga e convidada, a Isabel Costa.
1: A solidão é uma experiência humana complexa que pode ser sentida em diferentes momentos e contextos. Ela não se limita à ausência de pessoas em redor, mas está mais ligada à percepção subjetiva de isolamento e à falta de conexão emocional com os outros. Mudanças como a perda de um ente querido, o fim de um relacionamento, a mudança de cidade ou o facto de estar reformado podem desencadear a solidão. Fisicamente, doenças crónicas, deficiências físicas ou morar em áreas isoladas podem limitar a interação social. Paradoxalmente, a era digital pode aumentar a sensação de solidão. E o que fazer para superar a solidão? Comece, por exemplo, por participar em atividades comunitárias ou fazer parte de uma coletividade onde pode encontrar pessoas com interesses semelhantes. Manter relações regulares com amigos e familiares, mesmo que seja através de chamadas telefónicas ou videochamadas, pode ser benéfico. Praticar atividades que promovam o bem-estar, como exercícios, meditação e hobbies, pode ajudar a lidar com sentimentos de solidão. Mas em casos de solidão crónica, procurar ajuda de um terapeuta ou conselheiro pode ser essencial para desenvolver estratégias eficazes de combate. A solidão é uma experiência universal, mas a forma como cada pessoa a vivencia e lida com ela é única. Reconhecer e compreender a solidão é o primeiro passo para encontrar formas de superá-la e construir relações significativas e satisfatórias. Até para a semana. Eu...

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7: Muito bom dia, bom fim de semana, boas férias e um bom domingo. Cá estou para o domingão desta edição, como sempre, a fazer-lhe companhia praticamente até ao meio-dia aqui na Benedita FM. Estamos juntos em 88.1. Eu sou Nuno Soares, escreva-me para nunosoares@benedita.fm.pt. Vamos começar assim. 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

previsão do céu geralmente muito nublado, aguaceiros mais intensos e frequentes a partir da tarde e possibilidade de ocorrência de trovoada, em especial nas regiões norte e centro. O vento será fraco ou moderado do quadrante sul, tornando-se por vezes forte na faixa costeira ocidental e terras altas a partir do final da tarde.

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Está completa esta primeira parte do Domingão, lugar à viragem da hora. Depois das 11, eu sigo consigo, como sempre, até ao meio-dia.

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mais uma vez bom dia, uma ótima manhã. Estou de regresso para a segunda parte do Domingão neste domingo. Como sempre, lhe desejo um bom fim de semana, boas férias se for o caso. Aproveite sobretudo para se divertir. Sou o Nuno Soares, como sempre, fico até ao meio-dia.

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fundador da DeepSeek afirmou que a principal desvantagem da China face aos Estados Unidos na inteligência artificial é o acesso limitado a recursos de computação e não a falta de talento ou capacidade tecnológica. Citado pelo jornal Yakai Liang, Windfender disse que a maior diferença entre os Estados Unidos está nos recursos. Durante uma reunião com investidores no âmbito da mais recente ronda de financiamento da DeepSeek, de acordo com a alta reunião, Liang considerou que as diferenças em termos de talento, capacidade dos modelos e aplicações resultam da disparidade na capacidade da computação. Os impostos impostos por Washington, que restringem o acesso de China aos chips de IA mais avançados da Nvidia, é o que causa maior dificuldade.

Domingo com a previsão de céu geralmente muito nublado, aguaceiros mais intensos e frequentes a partir da tarde e possibilidade de ocorrência de trovoada, em especial nas regiões norte e centro. O vento será fraco ou moderado do quadrante sul, tornando-se por vezes forte na faixa costeira ocidental e terras altas a partir do final da tarde.

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Especialistas em oncologia alertam que alguns hábitos comuns do dia-a-dia podem aumentar o risco de desenvolver cancro. A boa notícia é que muitos destes fatores podem ser controlados através de pequenas mudanças no estilo de vida. Uma das principais recomendações é reduzir ou evitar o consumo de carnes processadas como bacon, salsichas, presunto e enchidos. Estes alimentos contêm substâncias que podem causar danos no ADN e estão associados a um maior risco de cancro colorretal, gástrico e também do pâncreas. Outro hábito é evitar uma alimentação pobre em fibra. Alimentos como frutas, legumes, feijão, lentilhas, frutos secos e sementes ajudam a proteger o intestino, reduzem a inflamação e estão associados a um menor risco de vários tipos de cancro. Os especialistas também destacam os perigos do sedentarismo. Passar muitas horas sentado a praticar pouca atividade física aumenta o risco de doenças oncológicas, enquanto que o exercício regular ajuda a proteger contra cancros como os da mama, rim, bexiga e estômago. Menos conhecidos, mas igualmente importantes, é o impacto do isolamento social. A falta de contacto com familiares, amigos e atividades sociais pode contribuir para depressão, fadiga e hábitos menos saudáveis, criando um ciclo que afeta negativamente a saúde física e mental. Além disso, manter um peso saudável, reduzir o consumo de bebidas açucaradas e limitar a ingestão de álcool são medidas adicionais que podem ajudar a diminuir significativamente o risco de cancro e melhorar a qualidade de vida a longo prazo.

É tudo, está completa esta edição do Domingão. Muito obrigado pela companhia que me fez, mas muito mais do que isso, o convite para ficar ao som da Bendita FM e, por que não, ao som do verão da sua rádio. É tudo, desejo-lhe um dia feliz do que resta. Eu cá estou amanhã, cedinho, às 8 da matina.

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4: Meio-dia e 42.

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1: A taxa turística da Nazaré vai começar a ser cobrada a 1 de setembro, foi o que confirmou a Câmara Municipal. O documento estipula a aplicação de uma taxa de 1 euro por noite para a estadia em todas as unidades de alojamento turístico no Conselho da Nazaré. Isto inclui hotéis, hostels, também o alojamento local ou outras formas de hospedagem. A medida abrange, assim, o alojamento local da Nazaré, mas ficam isentos os maiores de 65 anos, pessoas com deficiência e quem a doença durante a estadia. Estão a começar os Jogos do Mediterrâneo, com mais atletas da região, em Taranto, na Itália, Oriol Longmont, de Leiria, vai estar no lançamento do peso, Beatriz Castelhano, de Caldas da Rainha, na velocidade, Irina Rodrigues, de Leiria, no lançamento do disco, já no handball. A equipa masculina tem a presença de Diogo Campos, no futebol, convocada Ariana Monteiro, são os dois atletas de Leiria. A equipa portuguesa que tem também o treinador leiriense, Paulo Reis, que vai também fazer parte da comitiva nacional para estes Jogos do Mediterrâneo. Entretanto, no ciclismo vão começar as voltas à Espanha e também à Alemanha. João Almeida, a dos Francos, vai partir na Vuelta. Já António Borgado vai estar presente na volta à Alemanha em bicicleta. Francisco Campos venceu o circuito de São Bernardo este ano, a prova de ciclismo, no dia do município de Alcobaça. O ciclista do Team Tavira já havia conquistado uma etapa na volta a Portugal em bicicleta nesta temporada. Repetiu o feito, agora com conquista desta clássica, num final ao sprint. Ele foi o mais rápido, bateu a concorrência de Hugo Nunes, do Credibon LA Alumínios, Marcos Carre. O vencedor é assim, é Francisco Campos, atleta natural de Penafiel. Já o troféu Timóteo Matos foi conquistado por Tiago Santos, da Nicolor Campicarne. É uma distinção atribuída ao melhor corredor da prova, que realizou a formação no Alcobaça Clube de Ciclismo. Ele esteve no escalão de júniores desta equipa alcobacense. Na Feira de São Bernardo há mais música para escutar, com o Nuno Ribeiro esta sexta-feira, Ana Moura no sábado e Daniela Mercury encerrar as festas no domingo. E há mais ciclismo na região. A 18ª edição da Volta a Portugal de Cadetes realiza-se entre sexta e domingo, com 171 corredores e com provas e etapas que passam pelo Ribatejo e pela região oeste. Sexta-feira, a ligação de 12 km na Chamusca, com partida às 3h30 da tarde. Depois, no sábado, a etapa de 60 km, a Zambuja e Salvaterra de Magos. A decisão da Volta a Portugal de Cadetes acontece no domingo. Percurso de 60 km, início na Avenida General Cardoso, Pedro Cardoso, nas Caldas da Rainha, às 10 da manhã. Final na Serra de Montejunto, no Conselho do Cadaval.
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6: 1:43.

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1: O Panorama em Alcobaça vai receber no dia 10 de outubro o evento Futuro Agora, uma noite dedicada à música portuguesa e à herança de uma geração que continua a projetar o futuro. O alinhamento junta nomes marcantes como Sétima Legião, GNR e Rui Pregal da Cunha, dos Heróis do Mar, que se apresentam num DJ set especial. A iniciativa promete celebrar a influência e a atualidade de uma das gerações mais emblemáticas da música nacional. O Centro de Artes do Arrabal acolhe a exposição Memória do Sonho, que está inserida no projeto itinerante Juntarte, a arte contemporânea percorre o Concelho de Leiria. A exposição é constituída por 12 obras de arte contemporânea, incluindo pintura e escultura, de diferentes artistas que integram o acervo do município de Leiria. Sob o mote Memória do Sonho, a mostra pretende democratizar o acesso à cultura e estimular o pensamento crítico sobre temas sociais e contemporâneos, desafiando os visitantes a refletirem sobre a identidade coletiva através de conceitos que se entrelaçam, as memórias do passado e os sonhos que impulsionam o futuro. A exposição Memória do Sonho pode ser visitada no Centro de Artes do Arrabal até 4 de outubro. A Galeria de Arte da Biblioteca Municipal Afonso Lopes Vieira, em Leiria, acolhe até 31 de agosto a exposição Arte Aplicada em Relevo, da autoria de Maria do Rosário. Uma mostra dedicada ao quilling 3D, técnica artística que transforma finas tiras de papel em composições tridimensionais de grande detalhe e expressividade. Natural de Bico Sacho, no Concelho da Batalha, Maria do Rosário apresenta ao público um conjunto de obras que refletem mais de 2 décadas de dedicação ao quilling 3D, uma forma de expressão artística ainda pouco conhecida em Portugal. Os Meias Limonada apresentam, no próximo dia 24 de agosto, o seu novo trabalho discográfico, o EP Estranha Loucura, disponível em todas as plataformas digitais de música. O lançamento é composto por 4 temas originais, são eles Alma Perdida, Estranha Loucura, Querer e Não Poder e Dá-me um Abraço Apertado. A Agenda Cultural fica-se por aqui. Estas e outras notícias podem ser recuperadas no site da sua rádio em benedirafm.pt. Da minha parte é tudo. Tenha um ótimo fim de semana com a sua Benedita FM.
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1: A taxa turística da Nazaré vai começar a ser cobrada a 1 de setembro, foi o que confirmou a Câmara Municipal. O documento estipula a aplicação de uma taxa de 1 euro por noite para a estadia em todas as unidades de alojamento turístico no concelho da Nazaré. Isto inclui hotéis, hostels, também o alojamento local ou outras formas de hospedagem. A medida abrange, assim, o alojamento local da Nazaré, mas ficam isentos os maiores de 65 anos, pessoas com deficiência e quem a doença durante a estadia. Uma criança nasceu nas últimas horas numa ambulância dos bombeiros de Alcobaça. Nas redes sociais, os bombeiros voluntários garantem que tudo correu bem com a criança e que também com a mãe, estavam a ser transportados para as Caldas da Rainha. Francisco Campos venceu o circuito de São Bernardo este ano, a prova de ciclismo no dia do município de Alcobaça. O ciclista do Team Tavira já havia conquistado uma etapa na Volta a Portugal em bicicleta esta temporada. Repetiu o feito agora com conquista desta clássica no final ao sprint. Ele foi o mais rápido, bateu a concorrência de Hugo Nunes do Credibon LE Alumínios, Marcos Carre. Vencedor é assim, é Francisco Campos, atleta natural de Penafiel. Já o troféu Timóteo Matos foi conquistado por Tiago Santos da Nicolor Campicarne. É uma distinção atribuída ao melhor corredor da prova que realizou a formação no Alcobaça Clube de Ciclismo. Ele esteve no escalão de júniores desta equipa alcobacense. Na Feira de São Bernardo há mais música para escutar, com o Nuno Ribeiro, esta sexta-feira, Ana Moura no sábado e Daniela Mercury encerrar as festas no domingo.
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0: 16:53.
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5: É verdade, já cá estou aos comandos da rádio de todos os sucessos para te dar mais duas horas de excelentes propostas musicais, entre novidades e recordações, para além de outros motivos de interesse, e por isso convido-te a manter-te bem ligado desse lado, seja no rádio, seja no telefone, seja no PC, onde quer que esteja, estás com certeza bem ligado. Para iniciar, escolhi uma dupla, Ana Vinha e Diogo Fonseca, dueto que une duas das vozes mais promissoras da nova geração da música portuguesa. No momento em que estão a trilhar os seus caminhos na indústria musical, os dois artistas juntam os seus universos criativos num tema que explora a complexidade das relações tóxicas. Escuta então comigo no arranque desta edição, onde combinamos. Fica bem ligado e seja muito bem-vindo ao Clube Megahertz.

0: Inicialmente pensado para integrar um projeto da Ana Vinha, este Onde Combinamos, acabou por ganhar uma identidade própria, tornando-se uma colaboração que desafia os limites criativos e interpretativos de ambos os artistas. Com um registro doce e emotivo, Ana Vinha e Diogo Fonseca entregam-se a este tema e, através de interpretações intensas, tornam-se capazes de criar uma ligação imediata com o ouvinte.
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0: Com o final triunfal da digressão Circo em julho, com concertos finais em estádios em Manchester e Dublin, os Take That preparam-se para o próximo capítulo da sua viagem musical. Sweet July foi o segundo single do 10º álbum de estúdio da banda, projetado para o final do ano, e dá aos fãs mais uma amostra do que esperar deste novo e entusiasmante projeto.

0: Os Take That estão em plena forma com esta Sweet July, uma faixa sensual de verão que encantou os fãs sortudos que foram os primeiros a ouvi-la na playlist pré-concerto no Estádio Olímpico de Londres, em julho. Os seus versos com batida marcante e vocais staccato são coroados com um refrão clássico e eufórico do trio britânico. Sweet July faz parte do 10º álbum de estúdio da banda, com lançamento previsto para o final deste ano.
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0: A norte-americana Margot Price lançou a mixtape Days of Unrest e este Oval Room é um dos temas presentes.

0: esta Oval Room da Margot Price. É uma versão cover, escrita em 1984 por Blaze Foley, sobre o presidente Ronald Reagan, uma estrela de cinema que se tornou política, o que também se aplica ao presidente Donald Trump. A versão de Price para Oval Room é um protesto contra o sistema que sempre foi estruturado para manter os ricos no poder e dividir o povo.
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0: Entretanto, também a estrela canadiana Bryan Adams envia um recado a Donald Trump através do seu tema 51st State, um protesto contra as ideias expansionistas do presidente dos Estados Unidos, que já disse querer anexar o Canadá, que seria, portanto, o 51º estado norte-americano.

0: espanhola Leire Martínez inicia um novo capítulo da sua vida. A cantora, conhecida como vocalista principal da banda La Oreja de Van Gogh, lançou o seu primeiro álbum a solo, Histórias de Aquella Niña, um álbum com 12 canções que a própria descreve como uma homenagem a si própria, com faixas como Tres Deseos, El Ruido ou Esta Cabeça de Ratón, com as quais iniciou esta nova fase. A artista basca demonstra que não tem medo de seguir uma carreira a solo.
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0: Joana Alegre lançou recentemente Na Minha Concha, um tema pop satírico que parte de uma vontade muito atual, desligar de um mundo absurdo e brutal, recolher a concha e relaxar. Entre o humor e a crítica, a cantautora pega na ideia de refúgio e faz da concha a sua nave, numa fuga em deriva surreal, à procura de uma versão de vida melhor e mais verdadeira. Quero ficar.

0: forte componente visual, esta Na Minha Concha, na voz da Joana Alegre, cruza universos improváveis num imaginário psicodélico protagonizado por uma espécie de sereia cósmica contemporânea.
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0: Sienna Spyro lançou em julho o seu álbum de estreia, Visitor. Dentro deste trabalho da impressionante artista, nascida em Londres, destaca-se o tema Great Expectation, que, com uma atmosfera soul-pop melancólica, um refrão arrebatador e apontamentos orquestrais delicados, aborda diretamente os temas centrais de Visitor, a resiliência pessoal perante o abandono.

0: esta Great Expectations. Começa com um motivo de piano, inicialmente contido e marcado pela melancolia, evoluindo gradualmente para uma sonoridade envolvente de banda completa, enquanto Sienna Spiro mergulha no comovente refrão.
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0: Agora mergulhamos também em mais um episódio do Espaço, o Pão do Dia com o Carlos Cunha.
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2: Olá amigos, e nesta nossa sub-rubrica de coisas que aconteceram no verão, que, onde tenho mostrado alguns artistas, alguns concertos que fui vendo neste verão, abro agora espaço para uma exceção, não é? Soubemos de há umas 4 semanas, 5, do falecimento de Luís Represas, e vou fazer aqui a minha homenagem, o meu tributo, durante dois programas, esse grande nome da música portuguesa. Primeiro, vou apresentar uma música da sua carreira a solo, e para a semana, uma do Estrovante, o grupo que o lançou, não é? Com o qual se deu a conhecer ao público. Portanto, sem grandes demoras, a pessoa parte, mas fica a obra. E, portanto, hoje vamos ouvir Luís Represas, Fora de Tempo. Até para a semana. Fora.

0: com Carlos Cunha.
1: Foi mais um episódio do Espaço, o Pão do Dia. O Carlos Cunha deu destaque hoje ao saudoso Luís Represas.

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4: Natasha Duarte apresentou o seu álbum de estreia, de título Voar, um projeto autobiográfico que transforma experiências pessoais em canções sobre dor, cura, identidade e reconstrução emocional. O disco é composto por 8 temas, um deles é este, Espaço

0: Segundo a própria Natasha Duarte, o foco deste espaço vazio são as relações que não terminam com um fim óbvio e claro, mas acabam através do silêncio, do afastamento e da falta de confrontos. A faixa considera-se um retrato profundo sobre a dificuldade de compreender o que sobrou depois das não respostas ou depois do fim. Fala daquele momento em que alguém se afasta sem explicar e tu ficas a tentar perceber o que aconteceu.
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0: Dod Na Bo é um dos singles marcantes do cantor e compositor franco-cabo-verdiano Mica Mendes, que há muito consolidou o seu estatuto como uma das maiores referências internacionais do kizomba, zouk e da pop latina africana. O artista traz nesta faixa, que conta com a participação da Joia, a sua habitual elegância e doçura interpretativa.

0: Este Donna Bo, escrito em crioulo cabo-verdiano, traduz-se literalmente como doido por ti ou louco por ti. Fiel às suas origens e ao público que o acompanha mundialmente, Mica Mendes utiliza o crioulo para exprimir os sentimentos de forma mais profunda, musical e autêntica, aproveitando a natural envolvência fonética da língua para construir linhas melódicas extremamente fluidas.
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0: Pati Toda junta as duas maiores forças da pop urbana espanhola da atualidade, Ana Mena e Lola Indigo. O single era uma das colaborações mais pedidas e aguardadas pelos fãs de ambas as artistas

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2: Esta Obsession junta o italiano Samurai J e os espanhóis Nayara e Vito Salamanca. E é um verdadeiro ponto de encontro multicultural e de estilos, unindo o melhor da cena urbana italiana com a nova vaga da pop e do género urbano espanhol. Como o próprio título indica, a letra desta Obsession explora o lado mais intenso, febril e quase tóxico de uma atração mútua.
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2: Aragão, que se afirmou como uma das vozes mais queridas e bem-sucedidas da nova geração romântica, urbana, com sucessos massivos como Marias, Olhos Azuis ou Malibu, volta a apostar neste À Janela, na fórmula que domina como ninguém. Contar histórias cotidianas de amor com uma doçura e uma cadência contagiantes.

0: lançamento desta À Janela, Aragão reforça a sua assinatura no panorama musical português, alcançando o equilíbrio perfeito entre a linguagem jovem das ruas, as tendências rítmicas modernas de raiz africana e uma escrita profundamente romântica que agrada a transversais gerações.
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0: O neerlandês Frena junta-se ao britânico Odile e ao nigeriano Wizkid em Coca Body, uma colaboração que reúne três dos nomes mais influentes da música afro-contemporânea. Com uma sonoridade afro e ritmos envolventes, marcados por uma batida de sensualidade subtil, Coca Body combina a química entre os três artistas numa faixa com energia

0: Este cacabar junta frena, ódio e whisky, combinando vocais melódicos, produção rítmica e letras suaves, criando um som equilibrado que reflete os pontos fortes de cada artista. A faixa destaca a química entre eles, mantendo uma impecável apresentação geral.
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0: Os Rolling Stones editaram em julho Foreign Tongues, o novo álbum de estúdio da banda britânica. Com uma sonoridade R&B de forte influência soul, Jealous Lover, uma das faixas presentes, destaca-se pela interpretação em falsete de Mick Jagger e pela ligação às raízes do rhythm and blues que moldaram a identidade do coletivo. Enquanto escutamos estes autênticos dinossauros da música universal, vamos tomar um café. Depois da pausa, estamos de volta para a segunda tranche. Fica por perto. Até já.

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4: Estamos de volta para a segunda parte.
3: Daniel Vieira.
4: Ora viva, cá estamos de regresso para a segunda tranche deste episódio 689 do Clube Megahertz, para continuar esta viagem musical à volta das novidades, e não só, há recordações nos espaços discos perdidos e Clube Mega 10 anos. Isto será daqui a pouco. Para já escolhi para reatar a Sara Ribeiro nos palcos e nos discos. Ela é Sara Negra e lançou o segundo single do seu álbum Amor e Magia, lançado no último dia de maio. Trata-se de Gira e, segundo a artista, é um dos temas mais luminosos e libertadores de todo o disco. Ainda bem que ficaste por aí e mantém-te connosco bem ligado ao Clube Megahertz e à tua rádio.

0: mais do que uma canção sobre dançar, esta gira, na voz da Sara Negra, é um convite a regressar ao corpo como lugar de presença, liberdade e regeneração. Através do ritmo, da repetição e da entrega ao movimento, o tema explora a forma como a dança pode dissolver tensões, desbloquear emoções e alterar a nossa energia. Cada volta, cada passo, cada gesto tornam-se uma possibilidade de libertação, lembrando que o corpo possui uma inteligência capaz de nos reconectar com a nossa essência.
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0: Willow lançou The Thread, o seu mais recente longa duração, 24 de julho. Um dos singles, entretanto, lançados como antecipação foi este, She's My Religion.

0: segundo a própria Willow, esta She's My Religion explora o divino feminino, a evolução espiritual e a ligação da humanidade com a consciência superior. Mantendo-se fiel ao seu estilo, como uma das maiores metamórficas sonoras da música, a artista norte-americana experimenta nesta faixa o jazz alternativo, as melodias pop e os ritmos sincopados.
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0: A dupla sueca Icona Pop lançou uma nova faixa, impulsionada por uma produção tropical house cintilante, sintetizadores suaves e uma irresistível batida 4x4, e ela top capta a euforia de um romance de verão fugaz.

0: Esta Fate é uma colaboração de peso que junta o produtor e DJ norueguês Alan Walker e a superestrela da pop americana Ava Max. A faixa marca o aguardado reencontro desta dupla, 6 anos após o estrondoso sucesso planetário de Alone Part 2 de 2019. Alan Walker desafiou a sua estrutura tradicional ao introduzir na faixa uma interpolação de alta energia de Oh Fortuna, a icónica peça coral e sinfónica do compositor alemão Karl Orff, da obra Carmina Burana.
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0: De volta à Suécia, dou-te conta agora das Lennix. Outra dupla de sucesso constituída pelas artistas Anna Larsson e Andrea Karlström. Após terem cativado a crítica internacional com projetos anteriores, ricos em harmonias vocais, a dupla serve-se de Boy Crazy para solidificar a sua transição para uma pop R&B alternativa cada vez mais matura e conceptual.

0: este Boy Crazy, as suecas Lennox continuam a ser apontadas como um dos segredos mais bem guardados da pop alternativa europeia. O projeto destaca-se pela sua total independência criativa e pela capacidade de criar músicas que servem perfeitamente de banda sonora para momentos de introspeção urbana, consolidando o duo como uma referência obrigatória para quem acompanha a evolução do R&B contemporâneo feito na Europa este ano de 2026.
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0: Depois de conquistar o público com os temas Folha em Branco, Mal Bocado e Complicado, Mariana regressa com Amo-te, o seu novo single em colaboração com Mastic Soul.

0: sonoridade diferente daquela que tem vindo a apresentar, Mariana apresenta agora este Amo-te, uma balada intensa e emotiva que explora sentimentos profundos de amor e saudade. A experiência de Mastic Soul na produção cruza-se com a sensibilidade vocal de cantora, dando vida a uma canção que fala diretamente ao coração.
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0: Dando mais um passo certeiro pelo circuito alternativo internacional, Mars é o aclamado single da norte-americana Debbie Dawson, a artista que começou por chamar a atenção do grande público pela sua abordagem única e minimalista à folk e à pop, entrega neste tema uma das suas composições mais ricas e espacialmente envolventes.

0: Mars, Debbie Dawson confirma este ano o estatuto de uma das cantautoras mais promissoras e originais da sua geração. A sua herança cultural, com raízes familiares ligadas à música na Índia e nos Estados Unidos, reflete-se na sua sensibilidade melódica única, que desafia os clichés da pop convencional e atrai ouvintes que procuram texturas sonoras mais profundas, cinematográficas e intimistas.
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0: Agora vamos ao 10º episódio do espaço Discos Perdidos, onde ao longo do abecedário vamos abordando um disco perdido da música portuguesa, duas bandas ou artistas cada letra.
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0: Bem-vindo aos Discos Perdidos.
2: Letra E.
0: Neste episódio recuperámos um tema realmente perdido, dado que pouco se conseguiu descobrir sobre a banda hoje em destaque. Tem apenas um single em vinil, editado em 1983 pela editora Rádio Triunfo, de título Juntos Adjuntos, com Eta Fase no lado B. A letra e música é de Pedro Martins e Eduardo Anastácio, produção de Fernando Matias e da própria banda, com a capa da autoria de Amável Anastácio. Será também uma das bandas que surgiram no boom do rock português no início dos anos de 1980. Escutamos então hoje Juntos Adjuntos, do único single editado em 1983, a banda Eta.
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1: Foi o 10º episódio dos Discos Perdidos, hoje com a segunda letra E, a banda ETA. Para a semana temos a primeira letra F, serão sempre duas bandas diferentes para cada uma das 26 letras.
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1: Vírgula e Maninho lançaram em junho Não Tá Fácil, o single que prometia marcar o verão. Com uma sonoridade descontraída e uma produção luminosa, o tema combina influências pop, reggae e ritmos urbanos, criando uma atmosfera contagiante. A química entre os dois artistas resulta num tema leve, fresco e cheio de energia, pensado para acompanhar os dias mais quentes deste ano.

0: depois de uma carreira marcada por sucessos que atravessam gerações, Virgo volta a demonstrar com este Não Está Fácil a facilidade com que cria canções que ficam na memória. A presença do brasileiro Maninho acrescenta uma identidade muito própria, reforçando o lado festivo e descontraído da música.
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0: Foi, entretanto, apresentado em julho Street of Dreams. Trata-se do primeiro avanço do 16º e novo álbum do estúdio dos U2, ainda por anunciar, o primeiro da banda irlandesa em 9 anos, com edição prevista para o final deste ano.

0: produzido por Jackknife Lee, este Street of Dreams apresenta o inconfundível som dos U2, criado por Bono, The Edge, Adam Clayton e Larry Mullen Jr., que no próximo mês de setembro assinalarão os 50 anos da formação da banda.
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0: Após a explosão planetária com hits como Beautiful Things, o norte-americano Benson Boone continua a provar o seu talento nato para criar hinos emocionais de proporções gigantescas. O seu novo single, The Time of My Life, é a prova disso mesmo, revelando perfeitamente a sua maturidade artística.

0: Este ano, a canadiana Carla Rae Jepsen continua a ser mestre numa arte muito específica. Transformar a ansiedade romântica e as dinâmicas das relações modernas em pop pura, eufórica e inteligente. Neste On Wires, não cede a modas passageiras e foca-se naquilo que os seus fãs mais valorizam. Melodias de corte impecável, refrões que colam à primeira audição e uma honestidade emocional que torna as suas canções imediatamente partilháveis.
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0: Após ter redefinido o panorama pop e visual global nos últimos anos, com a sua estética clubber e o seu hyperpop afiado, a britânica Charlie XCX continua a ditar as regras do jogo com Wink Wink, o seu mais recente single.

0: sintonizando diretamente na frequência da vanguarda da pop eletrónica e da cultura de clube. Este Wink Wink é mais um tiro certeiro de Charlie XCX, uma faixa que desafia os limites da pop convencional e que reafirma a pista de dança como um espaço de total liberdade e irreverência artística.
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0: E agora vamos recordar o tema que abriu o Clube Megahertz há 10 anos.
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0: No dia 27 de agosto de 2016 foi transmitida a emissão número 178 do Clube e nesse dia decidi abrir a emissão com Hoje é um Bom Dia, uma das faixas do álbum de 2012 Desnecessariamente Complicado dos Anacris.

0: Hoje é um bom dia, faixa do álbum Desnecessariamente Complicado, dos colimbricenses Anakin, lançado em 2012, foi o tema de abertura da emissão 178 do Clube Megahertz, transmitida a 27 de agosto de 2016.
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0: Estamos então na ponta final desta edição 689 do Clube, mas ainda tenho a habitual piada seca.
2: 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Esdrúbal, estás bom? Que barulho é este?
3: Oh, é a minha mulher a cantar lá dentro.
2: Oh, ei, por que estás aqui fora?
3: Poxa, eu vim cá para fora, senão ainda pensam que eu estou a bater nela.
2: Piada seca do dia.
0: Aí está a piada seca do dia com o Asdrúbal, que fugia das cantatas da esposa antes que alguém pensasse que ele estava a bater nela.

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1: Pedro Brunhosa lançou no início do ano Inverbo, o seu mais recente álbum, com a habitual colaboração da sua banda de apoio, os Comitê Caviar. Uma das faixas, a número 10, tem como título Olha por Ti Antes de Olhares por Mim, que confirma a capacidade de Brunhosa para escrever em territórios onde a linguagem poética e a música em si se desafiam mutuamente, dando lugar a canções que são mais do que melodias, são observações profundas sobre a memória, o tempo e a ausência. E assim me despeço, fica o encontro marcado para de hoje a 8 dias, aqui mesmo na Rádio de Todos os Sucessos. Fica bem e olha, boas férias, se for naturalmente o teu caso. Tchau.
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Boa noite, bom domingo. Começa agora mais um Total Heavy Rock. Está a começar o programa mais pesado do seu domingo. É Total Heavy Rock, a sua dose semanal de rock e metal, com volume no máximo. Vamos até à meia-noite.

revelar que vão lançar Unshutter, um novo documentário realizado por Joe Hahn, que aborda o luto após a morte de Chester Bennington e o processo de reconstrução que levou a banda de volta aos palcos. O filme, que acompanha um dos períodos mais marcantes da história da banda norte-americana, procura mostrar os bastidores dessa transformação entre a dor, a incerteza e a reinvenção. A estreia mundial está marcada para 30 de setembro em salas de cinema de todo o mundo. Linkin Park para ouvir.

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atuar no Mel Colorama em Lisboa, 30 de agosto. A banda norte-americana já conta com mais de 30 anos de carreira e tem vindo a provar, vezes sem conta, ser incansável. Ao longo de toda a sua carreira e discografia, encontramos vários discos icónicos. Deftones, para ouvir na sua rádio.

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Novamente, boa noite. A segunda parte de Tutela Heavy Rock, o culto sonoro mais poderoso do seu domingo. Seja bem-vindo à segunda hora. Vamos juntos, vamos de Tutela Heavy Rock.

A banda de Neighborhood vai atuar no palco Mel Arena a 12 de setembro para apresentar ao público português o seu mais recente álbum Ultrasound, de Neighborhood, para ouvir na sua rádio.

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Night of Melancholy and Infinite Sadness, uma versão de caráter operático que revisita o clássico álbum de 1995, Melancholy and the Infinite Sadness, dos Smashing Pumpkins, acompanhado por orquestra. O espetáculo passará por várias cidades europeias, Londres, nos dias 1 e 2 de setembro, também Antuérpia, a 6 de setembro, Paris, dias 8 e 9 de setembro, e passará ainda por Madrid, a 11 de setembro. Para já, na sua rádio, Smashing Pumpkins, para recordar.

Praticamente a finalizar mais uma emissão de Total Heavy Rock. Obrigada por estar desse lado. Domingo, há mais. Até lá, fique firme, fique forte, fique Total Heavy Rock.

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0: 19 graus. 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
0: 19 graus. 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